0: Lisboa. Que tal Lisboa? Como está?
1: Está bem?
2: Vamos fazer isso.
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